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12: Muy buenos días, primer boletín del día a través internacional. Actualizamos los datos del tiempo que según Inumet se va a presentar con aumento de nubosidad, probables precipitaciones aisladas, heladas agrometeorológicas y los vientos serán del noroeste al suroeste entre 20 y 40 kilómetros por hora con rachas de hasta 50 kilómetros por hora. La temperatura máxima prevista para hoy sábado 14 grados, mínima próxima madrugada 2 grados. Para mañana domingo, nuboso, periodos de algo nuboso, heladas agrometeorológicas, máxima prevista 14 grados. Vamos al avance de noticias en este primer boletín del día a través de Internacional. Lanzamiento internacional de Mayo Amarillo 2026. La Unidad Nacional de Seguridad Vial, UNASEF, y el Observatorio Nacional de Seguridad Vial de Brasil realizaron el lanzamiento internacional de Mayo Amarillo 2026.
13: Buenos días. Bienvenidos y bienvenidas al lanzamiento de Mayo Amarillo 2026. Bienvenidos a Uruguay, colegas de Brasil, de Observatorio Nacional de Seguridad Viaria. Es un gusto para UNASEF recibirlos a todos ustedes en nuestra casa para presentar por primera vez el lanzamiento internacional de este evento. Agradecemos a las autoridades nacionales, departamentales y locales presentes y muy especialmente a quienes nos acompañan desde Brasil con Paulo Guimarães Jr. a la cabeza. El movimiento Mayo Amarillo surgió precisamente en Brasil en el año 2014 como respuesta a la década de acción para la seguridad vial propuesta por Naciones Unidas en el año 2011. Rápidamente se convirtió en una iniciativa global de concientización que busca reducir la siniestralidad mediante la educación y la responsabilidad compartida. Y sobre todo, poniendo estos temas en la agenda pública durante todo un mes para que mensuremos la tragedia que significan las consecuencias de la toma de decisiones equivocadas en el tránsito y la movilidad. Su distintivo es un lazo amarillo que simboliza la atención y las señales preventivas en el tránsito. Dicho esto, queremos agradecer la presencia de autoridades, técnicos, profesionales y sobre todo de los referentes, muchos de ellos anónimos, pero con una gran vocación de servicio, que cada día accionan en sus comunidades locales para que tomemos cuenta que la siniestralidad vial es evitable porque no se trata de accidentes. Brevemente, repasamos la agenda de la jornada. En instante tendremos un par de intervenciones como marco del evento. Inmediatamente a ello y alrededor del mediodía, las autoridades brindarán una conferencia de prensa y a partir de las 14:30 horas asistiremos a tres paneles de exposición integrados por referentes de la temática con abordaje multidisciplinario. Damos inicio a la jornada entonces, presentando a Marcelo Metediera, el presidente de UNASEF, a Paulo Guimarães Jr., director ejecutivo del Observatorio Nacional de Seguridad Vial de Brasil, y a los directores Aníbal Pintos y Natalia López, de la Unidad Nacional de Seguridad Vial, quienes van a presentar oficialmente la campaña 2026 de Mayo Amarillo, cuyo lema es, en el tránsito, ver al otro es salvar vidas. Adelante, Marcelo.
14: Bueno, buen día. ¿Cómo están? Saben que no me aguanto sentado, así que a las actividades tienen que traer un micrófono a esto. Muchísimas gracias a todas y a todos por estar. Muchísimas gracias de corazón. Viceministras, Interior, Salud, Transporte, Ministra de Salud Pública, Ministerio de Transporte, Banco de Seguro, Juntas Departamentales, Direcciones de Tránsito, Sociedad Civil con Unidades Locales de Seguridad Vial, Red Nacional de Víctimas, Empresas, Trabajadores. Así es como queremos construir nosotros la sociedad. Y así es como queremos trabajar. Y de alguna manera hoy agradecer, Paulo, que hayas venido a Uruguay a hacer el lanzamiento internacional del Mayo Amarillo, que surge del movimiento social. En el marco del diseño de acción para la seguridad vial, se junta un grupo de personas y apoya esta iniciativa que ha ido escalando cada vez más. Y es una excusa, diría yo, para que, con un eslogan, poder generar actividades y concientización con los temas de tránsito. Así que bienvenido nuevamente, muchas gracias, bienvenidas a todas y a todos de vuelta. Saben que quienes me van, saben que me van a tener que bancar un poquito. Tengo la presentación, puede ser que no está pasando. Bueno, arranco de todas formas hasta que se pueda resolver. Decimos que tenemos un problema en Uruguay y tenemos un problema que se tiene que abordar con la seriedad que se merece. Saben que voy a mostrar ahora la gráfica de los fallecidos, los lesionados, los siniestros de tránsito. Y saben además que, ¿por qué hacemos esto? Porque entendemos y vamos a seguir insistiendo que hay necesidad de cambiar el paradigma con los temas de tránsito. Que es de alguna manera transformar la realidad. Y el cambio cultural que se tiene que hacer tiene que ver con apropiarnos de ese cambio de paradigma y poder instrumentarlo. Y la mejor forma que entendemos de hacerlo es así, con participación de todas y de todos. Entonces, los datos de siniestralidad, ya lo vimos varias veces, la cantidad de fallecidos, es un problema de tendencias, es un problema de salud, es un problema de economía, si se quiere medirlo desde ahí. Y lo mismo con los siguientes datos, los datos de los lesionados y los datos de fallecidos, y de siniestros, perdón. Pero además, vamos a la placa de las líneas. Quiero centrarme en la siguiente placa, disculpen el desorden, porque quiero hacer un énfasis en esto. La Unidad Nacional de Seguridad Vial se crea para salvar vidas. Se crea para cuidar la vida y la salud de las personas, de todas y todos los uruguayos. Cualquier planteo que la UNOSEP haga tiene como foco ese cometido. La UNOSEP no aplica multa, no pone radares, no arregla calle. Este es nuestro trabajo. Entonces, cada una de las líneas estratégicas que nosotros planteamos tiene como objetivo, cada una de por sí, pero además, todas en su conjunto, porque lo hemos dicho más de una vez, ninguna de estas líneas por sí sola resuelve los problemas del tránsito. Entonces, quiero hacer ese foco porque muchas veces se desvía la atención de cuál es la tarea que tenemos que hacer y por qué planteamos y proponemos las cosas que proponemos. Hablamos de conducción política, hablamos de educación, hablamos de fiscalización, hablamos de justicia, hablamos de participación social. Este Mayo Amarillo Uruguay tiene hasta ahora, y va a seguir sumando, 142 actividades en todo el país. Que algunas, muy poquitas, son de la UNACEB, pero otras tantas son del Ministerio de Transporte, del Ministerio Interior, Ministerio de Salud Pública, municipio, intendencia, unidades locales, sociedad civil. El año pasado apenas llegamos a 50 aproximadamente. Entonces es muy importante, como decíamos, la participación social y la implantación de distintos productos. El permiso por punto, sí, pero también la destrucción de los vehículos incautados, también el permiso de conducir digital y otro montón de cosas que se tienen que seguir avanzando. Yo simplemente, en este marco que estamos, Mayo Amarillo, y me van a escuchar decirlo hoy, y mañana, y pasado, y traspasado, y espero no... Que cuando me vean no digas otra vez con las líneas estratégicas. Sí, porque tenemos que matrizar hasta que logramos cumplir el cometido que tenemos, por lo menos en esta etapa, que es cortar la tendencia sostenida de crecimiento de los siniestros lesionados en el tránsito, que es muy importante. Entonces, simplemente, Pablo, quería matrizar estas líneas de trabajo. La presentación hoy es por el Mayo Amarillo. Está buenísima la presentación que Pablo va a hacer seguramente. Y cómo desde todo el territorio, insisto una vez más, abordamos el trabajo y tratamos de hacer ese cambio de paradigma y tratamos de apropiarnos de ese cambio cultural, que es lo que entendemos nosotros con las líneas de acción y con el trabajo en conjunto, poder llevar adelante un cambio en el país que tanto se necesita. Muchas gracias.
13: Paulo, su momento.
15: Muy buen día. Yo no falo español, entonces ya comienzo me disculpando por mi portuñol malemar. Yo soy Paulo Guimarães. CEO do Observatório Nacional de Seguridade Viária do Brasil, onde tudo começou. Criador e desenvolvedor, desarrollo do Movimento Maio Amarillo. O Observatório é uma organização da sociedade civil que nasceu da reunião de várias pessoas que têm essa visão de lutar pela segurança no trânsito. Nós trabalhamos com base numa metodologia de trabalho que começa com a pesquisa, desenvolvimento e inovação, onde produzimos conhecimento para aprimorar as políticas de trânsito. E esse conhecimento é utilizado por nosso segundo eixo, que é o impacto social, onde usamos esse conhecimento para engajar os diversos setores da sociedade em torno de nossa causa. E depois, com o conhecimento gerado, com o engajamento social, influenciamos as políticas públicas para a promoção da seguridade viária. O Observatório hoje é formado por mais de 1000 membros associados, entre pessoas físicas e jurídicas, empresas, entidades, e temos dentro de nossa governança um conselho empresarial, formado por essas empresas que têm atuação dentro e fora do Brasil e que nos ajudam não só financeiramente com nossas atividades, mas também do ponto de vista estratégico. Dentro de nossos associados, temos diversas empresas que contribuem com o Observatório, não só com contribuições financeiras, mas também replicando os conteúdos que são produzidos por nossa equipa. Também temos entidades não governamentais e também muitos municípios que são associados ao observatório. Assim, conseguimos uma grande reunião de todas as esferas da sociedade, sempre trabalhando no mesmo sentido da proteção da vida. Também temos um grande grupo de pessoas físicas voluntárias, inclusive acá em Uruguai, onde tem cerca de 800 pessoas hoje que trabalham e são nossos braços, nossos soldados na promoção da seguridade viária. Temos presença em todos os estados do Brasil e mais alguns países fora do Brasil, sempre com o sentido de expandir, trocando conteúdos, trocando conhecimento para aprimorar as atividades em cada um desses países. Nós acreditamos muito que as pessoas, para além das instituições, são peça-chave para a construção de políticas melhores e da preservação da vida. Quando nós trabalhamos os fatores de risco, temos o fator via, e quando olhamos para um passado recente, percebemos uma evolução em toda a infraestrutura, vias melhores, sinalizações mais adequadas. Também olhamos para o fator veículo e percebemos que os veículos estão mais seguros, principalmente para seus ocupantes. E aí nós chegamos no fator humano, que é hoje o nosso grande desafio na promoção da seguridade viária. Por esse motivo, desenvolvemos o movimento Maio Amarillo, que completa 13 anos de existência esse ano e que tem como objetivo chamar a atenção da sociedade para esse grave problema que nós vivemos. Até então, antes do movimento Maio Amarillo, as políticas de segurança, o assunto da segurança viária, ficava muito restrito a governos, sempre a órgãos públicos. E a partir do momento que o Maio Amarillo se inicia, a seguridade viária passa a ser assunto também nas empresas, também nas rodas de conversa, nas casas de família. E isso é muito importante porque essa percepção da sociedade contribui para o desenvolvimento e aplicação das políticas públicas. É um trabalho que tem que ser feito em conjunto com toda a sociedade. Maio Amarillo hoje já está presente em mais de 30 países e já é considerada a maior mobilização social pela segurança no trânsito em todo o mundo. Tivemos esse reconhecimento o ano passado em la quarta conferência global de seguridade viária que aconteceu no Marrocos, onde o Maio Amarillo ganhou o prêmio como maior campanha de conscientização das Américas e Caribe e também a maior campanha de conscientização de todo o mundo. O mês de maio foi escolhido porque em 2011 a ONU decretou a primeira década mundial de segurança viária, então foi justamente no dia 11 de maio e por isso o mês de maio foi o mês escolhido para a promoção e toda essa discussão. Temos em diversos outros países, no segundo semestre, por exemplo, as semanas nacionais de segurança viária, então com o Maio Amarillo traz para o primeiro semestre do ano essa grande discussão e essa preparação para o mês de setembro, outubro, onde geralmente acontecem as ações da semana. O amarillo, que representa a cor da atenção, a sinalização de trânsito, e por isso o Maio Amarillo. E o laço é o que representa o engajamento social. É onde todas as causas sociais, as maiores causas sociais, se apoiam. É sempre utilizado como uma lembrança do tempo e de toda essa atenção que precisamos ter com o tema. Nós utilizamos em Maio Amarillo também muitas celebridades, pessoas conhecidas, pessoas de mídia, para ajudar na promoção do movimento. Quando uma pessoa conhecida, uma atriz, um ator, um político, veste uma camisa de Maio Amarillo e vai para suas redes sociais, para a imprensa, falar sobre o tema, nós conseguimos chegar em mais pessoas, onde o nosso alcance estaria limitado. Com essas pessoas, conseguimos trazer mais alcance para a nossa mensagem. Também utilizamos a iluminação de vários monumentos, sempre lembrando a cor amarela, a amarilla, onde temos os principais monumentos do Brasil, e isto tem acontecido também fora dos países, em outros países, para sempre lembrar do momento que estamos vivendo e lembrar dessas vítimas que têm assolado toda, não só o Brasil, não só o Uruguai, mas todo o mundo. Mas o principal de lo desempenho de Maya Amarillo são a participação delas pessoas. Trazer as pessoas para participar de atividades é peça-chave para podermos ter esse engajamento e essa percepção de que o assunto seguridade viária é importante para todos nós. Aqui fazemos, estimulamos ações em escolas, com crianças, com sociedade, com empresas. Este é o grande, é o grande foco e o grande resultado, né, de todo esse movimento. E por que fazemos isso todo? Porque o Observatório decidiu convocar a sociedade para trabalhar esse tema. Em todo o mundo, 1,2 milhões de pessoas perdem suas vidas todos os anos, vítimas da violência em trânsito. 92% dessas vítimas estão em países em desenvolvimento, né, como o Brasil. O Uruguai é mais desenvolvido que o Brasil, mas também sofre com esse tipo de problema. E 50% de todas essas vítimas são usuários vulneráveis, essencialmente peatones, ciclistas e motociclistas. Em Brasil, Brasil é um país muito grande, né, temos 212 milhões de habitantes, com uma frota de 123 milhões de veículos. Hoje o nosso resultado é 17,48 mortes por 100 mil habitantes. Isso resulta, no ano de 2024, 37.150 pessoas que perderam suas vidas em trânsito brasileiro. Não são só essas pessoas que foram impactadas, mas as famílias dessas pessoas. Então, a extensão da seguridade viária em cada uma das pessoas pode ser multiplicada por pelo menos 5 vezes este número. E a notícia triste, o Brasil tem caminhado cada vez mais para se distanciar da meta de redução de mortes imposto pela ONU e qual o Brasil também foi signatário. Teríamos que chegar em 2030 com no máximo 16 mil mortes. E pela projeção, pelos modelos preditivos, estamos caminhando para fechar 2030 com 46 mil mortes. Quase 3 vezes mais do que a meta estabelecida. E no Uruguai, dados um pouco menores, um país menor, teremos 3 milhões de pessoas, um índice de mortes por 100 mil habitantes menor que o Brasil, mais seguro a princípio, e o resultado de 2025, 471 mortes. 50% dessas mortes aconteceram com motociclistas. É um alerta para o Uruguai, é um alerta para o Brasil. No Uruguai, uma pessoa perde a vida em trânsito a cada dia. Em Brasil, uma pessoa perde a vida em trânsito a cada 15 minutos. E o problema está cá. Identificamos que tanto o Brasil quanto o Uruguai têm paradoxos ou paradoxas divergentes, mas uma crise compartida. La seguridad dos motociclistas. Nós tivemos, nos últimos 14, 15 anos, um crescimento de frota, Uruguai a níveis um pouco menores, Brasil uma explosão da frota. Mas o Brasil tem uma característica diferente, a explosão não foi da frota de autos, foi da frota de motocicletas. Não só a frota cresceu muito, mas a sua utilização. Percebemos na pandemia e depois da pandemia de Covid-19, muitas pessoas saíram do transporte coletivo pelas deficiências que o transporte apresentou, mas também porque a motocicleta muitas vezes representa um transporte mais barato, mais acessível para as pessoas. E tudo isso aumentou o grau de exposição dos motociclistas. Eles não só estão mais tempo em Las Calhas, mas também estão mais expostos à velocidade. A prática de velocidades excessivas também é muito percebida e tem interferido bastante nesta insegurança desses motociclistas. Acá em Uruguai não temos essa explosão de frota de motocicletas. As motocicletas hoje representam cerca de 1/4 da frota. E aqui está a grande diferença. A tendência de mortalidade do Brasil tem crescido, puxada por esse uso massivo da motocicleta. O Uruguai, a princípio, está estável do ponto de vista de mortes por 100 mil habitantes. Aqui, num primeira leitura, estamos caminhando, até que razoavelmente bem, de uma década para outra, na redução do índice de mortos por 100 mil habitantes. Mas, quando a gente olha más profundamente para los números, entendemos que la situación podría estar bien mejor porque los motociclistas han puxado no solo acá, mas también en Brasil, esa tendencia para cima. Entonces, tenemos una redução geral, né, uma melhora geral da seguridade viária para ocupantes de autos, por exemplo, mas usuários vulneráveis têm atrapalhado, né, prejudicado nossa evolução estatística. Comparando os anos, nós tínhamos em 2010, 28% das mortes eram motociclistas. Em 2024, 41,6%. Isso em Brasília. Em Uruguai, já temos em 2024, 45%. 2025, segundo o informe da UNASEV, já chegamos a 50% de mortes em motocicletas. E aqui, uma análise um pouco mais diagnóstica sobre o que está acontecendo. O Brasil tem um problema diferente, o crescimento explosivo das motocicletas. O Uruguai tem uma expansão moderada de sua frota. Veículo dominante, hoje temos uma paridade entre autos e motocicletas, lá em Brasil, e aqui em Uruguai continua a predominância dos autos. O risco individual, quando olhamos somente para motociclistas, e aqui é um detalhe importante, do ponto de vista de número de mortes de motociclistas por frota de motocicletas, o Uruguai tem representado um risco até maior que o Brasil. E o desafio principal do Brasil é controlar o volume e uso comercial das frotas, com os serviços de entrega e várias políticas que têm sendo trabalhadas não só do ponto de vista público, mas também empresarial para a proteção desses motociclistas. E acá, em Uruguai, o grande desafio é melhorar a proteção e a redução da letalidade desses motociclistas. Um exemplo é uma ação muito, muito linda, muito interessante para mostrar para esses motociclistas a importância do casco. É muito importante. A motocicleta não tem airbag, não tem para-choques, não tem cinto de segurança. A única proteção individual desses motociclistas é o casco. E isto tem que ser aliado com o controle de velocidade. O corpo humano é frágil e o motociclista a 60 km por hora já começa em uma colisão ter mais chance de morrer do que de sobreviver. A velocidade também é um tema muito importante para as nossas políticas. E aqui o grande desafio. O Brasil tem um desafio quantitativo, enquanto o Uruguai tem um desafio qualitativo. É esta a diferença. Porém, o resultado é o mesmo. O desafio e as ações caminham para a mesma direção. Mas quando miramos os números, o que nós enxergamos? Porcentagens, indicadores, notícias. O que não estamos vendo? O que não estamos enxergando por trás desses números? Quando olhamos para essas estatísticas, deixamos muitas vezes de perceber que por trás desses gráficos, desses números, existem personas. E este é o grande chamamento que fazemos para a sociedade. Olhar para as pessoas. Este é o foco. Temos técnica, temos engenharia, temos bom atendimento das vítimas nos hospitais, mas precisamos trabalhar na prevenção.
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